0: né, Cristiano?
1: Que sonho, que honra.
2: Que sonho, cara.
0: Valeu, cara. Obrigado, hein?
2: Obrigado, eu, tá louco.
0: Valeu. Vixe.